0: Feliz aniversário, Léo sem acento. Hoje é dia de comemorar esse figuraço, mesmo sendo desse povinho mais ou menos, ou é menos é mais. Que não falte saúde, felicidade, boas histórias e muitos momentos de pé na areia. Abraço da Jaclinha.
1: Olá, tudo bom? Eu sou a Cris. Oi, Léo, com acento. Eu não poderia deixar de participar dessa festa maravilhosa.

0: vim também dar o meu beijo, meu abraço para você nesse dia especial, tá bom, meu querido? Tudo melhor. Feliz aniversário, Léo!
1: Ah, Léo, original, sem acento, obrigado, de nada. Ah, dá-se parabéns andando na rua. Nem sei se vão conseguir escutar minha voz estranha, né? Mas, parabéns, Léo. Muitos anos de vida. Vai dar muitas viradinhas. Lá, lá, lá, lá, lá. Brincadeira. Ah. Caraca, subir esse morro é difícil. Enfim, quero parabenizar você, porque sou um cara muito maneiro, gente fina, sempre pra cima, sempre alegre, sempre comunicativo. Claro, quando não tá ocupado, né? Porque às vezes dá vontade de matar você quando a gente fala contigo e você não responde. Mas enfim, sempre foi um cara verdadeiro, paciente e amigo. E fico muito feliz de estar completando mais um ciclo de vida. Que nesse ciclo agora, você olha para trás e lembre de tudo que conquistou e que venceu. As derrotas que não conquistou ainda, ficam para trás. Você vai conquistar as coisas que ainda não conquistou e se tiver que conquistar, porque às vezes os planos mudam, certo? E não se esqueça que você é um amigão meu mesmo. Gosto muito de você, do Félix também. Vocês são meus irmãos aí da rádio. Eu amo muito vocês. Não tenho vergonha de falar que eu amo vocês, não. Foda-se se achar que é verdade. Eu amo você pra caramba também, meu irmão. Um abração aí. E desculpa, eu não fiz preparativo de nada. Eu tô falando andando, voltando pro trabalho. Enfim, tô falando que veio a cabeça. Abração e feliz aniversário.
2: É, e tá aí, gente. É só pro Léo ter noção do que... o que aguarda, velho? Monte de recadinho aí e esse vai ser o clima da noite. Logo, logo a Ema tá aqui e já vou aproveitar a próxima música. É a música com certeza preferida por quase todo o chat. Eu tenho certeza, mano. Muita certeza.

0: E tá aí a música que alguns ligam só porque eu vim do interior de São Paulo, só porque eu fiquei um tempo lá, mas não tem nada a ver, gente, eu sou gaúcho, tá? E é isso aí, gente, vamos continuando por aqui, teremos mais 3 recadinhos para o Léo Original. Tem tanto recado, é um cara, cara, que maluco amado esse Léo Original, e com razão, cara, o cara é foda, desculpa a palavra aqui ao vivo, tá certo, gente? Vamos agora com mais 3 recadinhos, vamos ver de quem é, ainda não sei, não tem nenhum nome aqui, que isso?
1: Oi, Léo, é a Emma aqui, tudo bem? Então, sabe o que eu desejo para ti no dia do teu aniversário? Descubra! Lazarento, toma, viu como é ruim? Meu querido, meu amigo, eu te desejo muitos anos de vida, com muita saúde, com todos os cabelos que te restam firmes e fortes na tua cabeça. Que tu seja imensamente feliz todos os dias e que tu continue assim com essa energia boa que contagia todo mundo, com essa tua alegria de pagodeiro, é mesmo a tua vibe essa, tu emana essa vibe pra galera e dá pra sentir daqui. Seja muito feliz não só hoje, mas em todos os dias da tua vida. Tô sempre aqui, quando precisar, só chamar. Beijo. Dessa tua amiga que te ama muito.
2: Fala, gaúcho. Vim aqui pra te desejar um feliz aniversário, mano. Que Deus te dê muitos anos de vida. Muita paz, sucesso aí pra você, pra toda a sua família, viu? Deus abençoe, mano. Tamo junto.
3: Olá, aqui é a Li Carioca. Venho trazer, nesse dia festivo, um grande abraço ao amigo Léo Original. Pelo seu aniversário, desejar a você muitas felicidades, que seja um ano de grandes expectativas, de grandes realizações, de grandes projetos e muita saúde. Um grande abraço, um beijão da sua amiga Li Carioca.

0: E vamos com mais um recadinho e depois vamos de pinchadão. Essa letra é braba, hein? Não tenho nada com isso.
1: Oiê, tem gente ficando mais experiente, mais um ano de vida. Parabéns, amigaço, senhor Léo original. Que Deus te abençoe, que Deus te ilumine, muitas felicidades, que você conquista todos os seus objetivos. Um beijo da Malévola.

Antes de qualquer coisa, eu queria dizer que eu detesto mandar áudio. Mas vamos lá. Deixando aqui meus parabéns pro Léo, meu amigo Léo sem acento, né? Como ele gosta de frisar. E falar que realmente eu te acho um amigão. Apesar que você fala que tem mais amizade que é outro patamar, né, querido? Mas enfim. Que você é um amigão. Sou muito grata por ter você como amigo. Queria também aproveitar e agradecer por todos os conselhos e apoio que você sempre me dá quando eu preciso. E te desejar tudo de bom, que você sempre alcance seus objetivos, realize seus sonhos e, acima de tudo, que você seja muito feliz, independente da forma que você escolha, que você seja muito feliz. E é isso, né? Obrigado por tudo. Feliz aniversário, amigo. Beijo.

Itaí, Menos é Mais e Simone Mendes com P do Pecado. Essa música é estranha, velho, mas é da hora. Gente, já a Ema tá entrando ao vivo aqui para mais uma emissão fantástica em comemoração do aniversário do nosso irmão Léo Original. Ainda temos mais um recadinho e mais três músicas, e aí eu passo o mic para a Ema, tá certo, gente? Espero que vocês estejam curtindo e também quero falar para vocês que a gente tá com recorde aqui na sala, né? Batemos 50 usuários e temos 46, um pico de 46 ouvintes. É gente pra caramba. Isso mostra o quanto nosso irmão Léo Original é querido aqui no chat. Tá certo? Vamos com mais uma música. Moletom. Quem é que empresta moletom hoje em dia? Fala pra mim, levanta a mão aí.

0: Olá, quem será? Oi, velho. Já adivinham quem é? Pois é, eu não podia deixar, né, de vir te desejar que esse novo ciclo que tá começando seja repleto de coisas boas e que o universo te conceda tudo aquilo de bom que tu desejares. Também desejo que Papai do Céu te abençoe sempre. Tu sabe, né, que o dia é teu, mas o presente é nosso. Então, um feliz aniversário, que seja sempre doce e tu seja sempre feliz, meu queridão. Um beijo da mocinha.
1: E tá aí, recado da moça Mai. Vamos finalizando a nossa emissão especial de hoje com o melhor número que eu podia ter na emissão, 46. Cara, vocês são fantásticos. E logo a Ema entra no próximo. Cara, acabou essa música, a Ema já vem ao vivo, não saiam daí. E eu quero aproveitar e deixar meu parabéns a meu irmão por mais um ano de vida. Esse cara sensacional, velho, que eu tive o prazer de conhecer há 6, quase 7 anos atrás, né, irmão? Foi isso lá no Terra, quando você foi me corrigir de uma brincadeira do Paçoca, que eu escrevi de propósito, P-A espaço S-O-C-A, que era Paçoca. E aí ele falou que era Paçoca e eu tava errado, ele me corrigiu no português. Ele não sabe o quanto eu fiquei bravo naquele dia, mas a partir dali se criou uma grande amizade. E esse cara é meu irmão e com certeza amanhã a gente vai estar aproveitando demais lá no patrimônio, não é mesmo? Cara, espero que tenha gostado desse pouquinho, porque já é a segunda festa que a gente faz. Essa você tá aqui, né? A gente fez uma na quarta-feira e tava fantástico também, só faltou o aniversariante. Mas é que a gente tenta fazer uma surpresa que saiu pela culatra, tá certo? E eu quero agradecer também a todos envolvidos, tá? A todos envolvidos, que eu sei que... É, exatamente, Pink, era perigoso, mas era o que eu tava tentando falar. Mas aí o Léo me corrigiu e eu fiquei com uma raiva dele, mas logo a gente ficou amigo já na hora. É, quero citar alguns envolvidos aqui, eu sei que toda a galera se puxou para isso acontecer, mas principalmente a Ema, a Preta, a Aloha e a Alice, tá? Que criaram um grupo para juntar, cara, que surgia de mensagem naquele grupo, velho, até de gente que eu não conhecia, tá? Então fica aí meus agradecimentos a essas 4 pessoas, tá bom? É isso aí, chega de falar, vamos para a última música, porque a Ema deve estar louca comigo, que eu tô estourando o horário. Vamos agora com a música tema do Pancadão do F, né? Que é a sequência Caramelo. Eu não tenho nada a ver com essa música, porque nem caramelo eu sou, tá, gente? Só vamos.

0: E até ele, o Rock X, mandou recado pro pagodeiro. Léo, parabéns pelo aniversário, amigão, pela sua energia, pelo carisma aos 72 anos. É um exemplo. KKK. Tá aí o recado do Rock X.
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0: E o Tom também mandou um recadinho pra ti, Léo. Léo Original, irmão, parabéns. Parabéns, mano. Que Deus abençoe grandemente a sua vida, que possa te dar muitos anos de vida, muita saúde, conquistas e, mais importante, felicidade. Parabéns, irmão.
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0: Quem tá feliz? Quem tá feliz? O Modesto mandou salve, Léo, com acento. É, o pessoal quer botar o acento, hein? Muitas felicidades, saúde, sucesso e emissões pra sua vida. Abraço do Mo.

0: E o Denim também mandou um abraço pra ti. Meu mano Léo, fechamento puro. Quero te desejar tudo de melhor hoje e sempre. Você é um cara fenomenal. Muita saúde e paz, galã da Chopi.
1: Inesquecível, obrigado. Vamos que vamos. Abra uma gelada só pra refrescar. É, tô com saúde.
0: E o último recadinho desse bloco vem dela, da amigona Legna. Léo, parabéns, meu amigo. Que Deus abençoe você grandemente. Que essa data se repita mais e mais. Feliz aniversário, Best. Que você seja muito feliz hoje e sempre. Um forte abraço. Tá aí o recado da Legna. Bora de Matheus e Cauã, que eu sei que tu curte. Que sorte a nossa!

0: Fala, Léo. E aí, meu querido, tudo bom? Cara, aqui é o Nando e tô passando aí pra te desejar um feliz aniversário. Tudo de bom na tua vida, cara. Um forte abraço e mais uma vez um feliz aniversário.
1: Ah, não. Desde que eu te conheço, muita água já passou debaixo da ponte da sua vida, hein? Coisas boas e outras nem tão boas, mas é isso que faz a vida valer, né? Léo, tá bom, tira o assento. Eu vim te desejar uma novidade com muito amor, saúde, lutas e vitórias. E mais tudo de bom. E que você não perca nunca essa alegria de viver, vontade de vencer e a capacidade de ser e estar. E para encerrar, cale-se.
2: Boa noite, Léo. Passando aqui para te desejar um feliz aniversário. Desejo as melhores coisas hoje e sempre para ti. Que Deus abençoe infinitamente sua vida. Tamo junto.
3: Tá aí então o Nando e a Celina mandando o um recadinho. Léo, eu não identifiquei a última voz. Não identifiquei, Léozinho. Mas tu sabe quem é, né? É isso que importa. É da Ruiva! A Ruiva! Tão bonitinha a voz da Ruiva. Olha de menininha. Mas a Cereja, Léo, também te mandou parabéns pelo seu dia. Te desejo muito sucesso, que esse novo ciclo seja cheio de felicidade, feliz vida, feliz aniversário. Assinado Cereja. E o Binho, o mano Binho, também mandou uma mensagem pra ti, Léo. Léo, meu mano sem acento, passando aqui pra deixar essa mensagem pra você. Está completando mais um ano de vida e que essa nova fase chegue com muita saúde, paz e alegria. Continue sendo esse cara 10 que faz a alegria de muitos ao seu redor. Felicidade, mano! Tá aí a mensagem do Pinho. E a mensagem do Carioca diz o seguinte: Feliz aniversário, Léo. Que Deus te abençoe e te dê muitos anos de vida. Que você seja sempre essa pessoa simpática e alegre que todos admiram. Que esse novo ciclo que se inicia venha repleto de novas conquistas e realizações. Abraço, Carioca!

A Geniosa tá falando que não mandou mensagem. Dá tempo ainda, Geniosa. Chega aí no PV e manda um recadinho. Chope de vinho é bom. Tá bom. Eu não vou discutir com um aniversariante. Porque, né? Amanhã eu vou ver ele. Amanhã eu vou ver ele. Amanhã eu falo na cara dele. Chope de vinho é ruim. Vai tomar Heineken, praga.

0: tô entendendo, gente. Tá alto o meu som? Eu não tô entendendo. Ai, eu tô com sono, gente. Vocês falem aí se tá ruim o som. Deixa eu colocar mais um recadinho aqui. Deixa eu ver. Tem duas pessoas aqui pra falar contigo, Léo. Escuta eles aí.
1: Léo original, Léo sem acento, parabéns, felicidades, que esse novo ciclo de vida seja repleto de alegrias, muita saúde, muitas realizações e que Deus continue abençoando sua preciosa vida, tá? Beijos para você, da Néfer.
2: Oi, chefinho, passando para desejar um feliz aniversário e Deus derrame chuva de bênçãos sempre na sua vida, com saúde, paz, sucesso, muitas felicidades. Sua prima, Sara, o original. Cheiro!
0: Cheiro! Cheiro ao vivo da Sara original. E um carinho da Néfer também pro nosso amigo. Merece muito. Tá bem boa a tua voz de idosa com sono. Eu não vou te responder em respeito ao Léo. Mas se eu estivesse num hora H, eu ia mandar tu te lascar do gaúcho. Bora de grupo Chocolate Teddy Correa. Você vai lembrar de mim. Ah, vai.
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faz barulho aí, porque é aniversário do Léo original e a mocinha. Boa noite, mocita querida. E amanhã, gente, amanhã tem mais uma festa, porque essa galera aqui é tudo cigano, viu? Tem festa amanhã, ao vivo e a cores. E vai ter uma galera lá presencial. E a moça má é uma delas, né? E ó, vamos ter história pra contar pra vocês depois, hein? Fiquem ligados na Rádio Hollywood, porque vai ter muita história boa pra contar. Por enquanto, deixa eu ver aqui o que, que eu li. Eu li da Cereja, eu li do Binho, eu li do Carioca. Quem não tá aqui hoje, Léo, disse que ou estaria trabalhando ou tá com compromisso, tá? Mas a galera queria muito estar aqui presente hoje. Todos que mandaram um recado pra ti falaram isso pra gente, tá? Todo mundo adoraria estar aqui. Recado agora é dela, da mais dos anônimos, da Bi Bravinha. Parabéns, Peste! Feliz aniversário, Léo! Que a vida te presenteie com muitos motivos para você sorrir e que nunca faltem pessoas que te querem bem. Ah, não vai faltar, não. Sou grata por sua amizade, que seu novo ciclo seja lindo e cheio de momentos inesquecíveis. Parabéns, Léo! Beijinhos da Bia!

E tem mais recadinho agora da Maluquinha. Cadê Maluquinha? Tá aí, gente? Tá aqui. Tá ouvindo, Léo Original? Acho bom que esteja. Feliz aniversário, meu querido. Peço a Deus que sempre te dê saúde, força e muita alegria para correr atrás dos seus sonhos. Obrigada por ser essa pessoa incrível que me faz feliz o tempo todo. A cada amanhecer eu me apaixono de novo por você. Você é a melhor coisa que já me aconteceu. Ah, que lindo, gente! Cadê o beijinho? Mua!

E tá aí Leozinho no beat com Amo Noite e Dia e também Suíte 14 com o DJ Lucas Beat. Vamos agora com o MC G15, Cara Bacana, e depois a versão funk do Chonei, só sonzão. Até as 11h30 estamos aqui, tá certo, gente? Pelo menos até as 11h30 ou enquanto tiver gente ouvindo. Só vamos, tamo junto.

sou problemático. E tá aí, MCG15 com Cara Bacana. É, gente, eu não me identifico muito, tá? Eu sou um cara bacana, na real, muito ciumento. Nada problemático. Nunca nunca dou problema pra ninguém. Vamos agora com Shonei. Exclamação confia. Eu tenho certeza que o Léo vai escrever isso.

0: Pessoal, deixa eu aproveitar que o Te Amo Desgraça não tá aqui ainda, pelo menos eu acho que não está. É, realmente ele não tá. Segunda-feira a gente vai fazer o aniversário dele, tá? Uma festinha surpresa pro Te Amo Desgraça. Aproveitando aqui o espaço do aniversário do Léo hoje, pra tá falando do aniversário do Te Amo na segunda-feira. Eu peço que todos compareçam e vamos lá, vamos lotar a sala de novo, porque aqui na Hollywood é a sala da festa. Gente, quer um baile funk, quer um funk de verdade, é só aqui na Hollywood. Não tem outro lugar, tá? É só aqui, velho. Funk é aqui, pagode é aqui, sertanejo, kundu é aqui. É a Hollywood dominando, só vamos. O que a gente vai ouvir agora? MC Livinho, DJ Topo com Por Aí. Por aí aonde?
1: Na hora que vocês chegarem, você tenta me avisar se você lembrar. Quando você estiver saindo do aeroporto pra ir pro hotel. Que aí eu vou também. É isso, tá bom?

É, tá aí, o basiquinho. Que música é essa? Que letra, hein, gente? O cara é um mestre, que é mestre nada, velho. Vamos agora. Eu tô rindo aqui. Cara, o Léo não dá, velho. Vamos agora com Júnior Bertini, La Gasolina. Ficou muito boa essa versão, inclusive.

E tá aí, Eu e Tu, o nome da música, obviamente. Gente, quero deixar uma boa noite aqui pra Controlada, a nossa P, também pro mano Léo Original, aniversariante da semana, a mocinha Má, que amanhã estaremos juntos na festa fazendo muita bagunça. Se eu não for expulso subindo na mesa, nós vamos curtir muito, tá certo? Também pra Brainstorm Girl, com a Japinha RS, também conhecida como Pé na Leia, a Legna. Eu fico muito feliz quando eu vejo a Legna aqui na sala. Juro pra você, velho. Juro. Pra Anne S2, pra Bela 41, Bela Dama, pra Cris, pro Ded, Dartmal, guitarrista que chegou agora, um abraço, irmão. Pro JH, pra Kunan Site, também para a Maluquinha, pra Mila, o Office, o Parru do F, que é meu bot, tá tudo certo. Pra Ruiva, que manda áudios em velocidade 2.0. De aniversário, obviamente, pro Solitário, pro Surfista, pro Ted, pro Mano Thiago, pro Vampiros, VIP Chat tá catando aqui, hein? Quem entra de VIP Chat ou é pra ofender ou é pra fazer fofoca. Tô brincando, esse pode ser diferente. E também pra Zaya. E agora a Controlada mudou pra Pitaia e todo mundo viu. É isso aí. E também pra galera que tá nos ouvindo lá na Brasil, que eu sei que a Isa, a mais famosa, a tal de famosinha da Brasil, tá nos ouvindo. E também pra Alice 1, que acredito que esteja nos ouvindo. Fica meu boa noite pra vocês. Se alguém mais estiver ouvindo, chama no PV que eu deixo meu boa noite. Tá certo, gente? Espero que vocês estejam curtindo. É para eu estar trabalhando amanhã cedinho, mas estamos aqui em emissão. É isso aí. Eu vou abrir mais uma lata e azar, velho. Depois a gente cura dor de cabeça com mais bebida amanhã. Tá certo? É isso aí. Vamos ouvir o que agora, gente? Vamos ouvir agora Gustavo Lima com Elton John. Quem não lembra quem é Elton John? Não vou falar isso, que eu não quero ser banido. Mas é o Bloqueado com Cold Heart. É isso aí. Vamos lá.

É, Japinha, o bar do Japa é ali na Glória, inclusive a minha casa é do lado, tem umas 5 marcas de bala e um vidro quebrado numa pedrada que o mendigo tava brincando de guerra de travesseiro com outro. Ai, pesada essa. Vamos agora com Luísa e Emília com Bunda. Música.

0: E é isso aí, gente. Quero agradecer a cada um de vocês, mas a gente vai chegando no último bloco aqui da emissão. Ainda temos mais algumas músicas, mas essa agora é pesada. Só desce.
1: Vocês pensaram que eu não ia rebolar minha bunda hoje, né?

E é isso aí, gente. Muito obrigado a todos vocês. Mas amanhã eu preciso trabalhar. Felizmente e infelizmente, né? Infelizmente eu preciso acordar. Infelizmente é porque a gente tá aí empregado. Mas é isso, gente. Muito obrigado a todos. Espero que tenham gostado de verdade dessa emissão, que foi um especial aí do Léo Original, muito mais feito pela Ema. Mas espero de verdade que vocês tenham gostado. Quero deixar meu abraço pro meu irmão Gabriel L, que acabou de chegar, pra Messinha. E é isso aí, gente. Uma boa noite a todos vocês. Vamos com as duas últimas. Tá na hora de dormir. Eu, antes de dormir, tenho algumas coisas pra fazer. Então, só vamos. As duas últimas agora. Uma boa noite a todos. E um ótimo final de semana. Quem não vai na festa amanhã, tá perdendo. Tamo junto.

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Queremos avançar rapidamente em dias que com certeza daríamos tudo para viver novamente. Vivemos ansiosos, por vezes até mesmo receosos, desprezando nosso presente, presos num passado inconsequente e sem perceber, não nos preparamos para o futuro que está logo à frente. Queremos abraçar o mundo, sempre achando que estamos prontos para tudo. Mas para proteger o sentimento profundo, utilizamos o mais frágil escudo. Pensamos que precisamos aprender errando. Mesmo sofrendo, continuamos tentando. Cientes de que, mesmo com toda essa dor, o que seria de nós sem tomar diariamente uma dose de amor?

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0: Obrigado. Nós estamos gravando um CD, e um CD para nós, músicos, artistas, é como se fosse um filho, né? E a gente quer dividir essa emoção, esse momento tão mágico na nossa carreira junto com vocês. Muito obrigado pela presença, divirtam-se. Pode cantar, pode dançar, fiquem à vontade.
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4: Vamos relembrar alguns pagodes aqui, vamos!

Que é isso?

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Obrigado pelo carinho, gente. Quero ouvir todo mundo cantando juntinho com a gente. Vamos lá.

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Queremos abraçar o mundo, sempre achando que estamos prontos para tudo. 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Pensamos que precisamos aprender errando. Mesmo sofrendo, continuamos tentando. Cientes de que, mesmo com toda essa dor, o que seria de nós sem tomar diariamente uma dose de amor?

0: Ficante não tem o direito de cobrar.
1: Bom demais!
2: Que honra!
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galera que tá aqui no estúdio, o pessoal que tá em casa. Vamos aproveitar essa canção e cantar pra quem a gente ama. Vamos dizer, eu te amo, juntos.

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0: Rapaziada, é o seguinte, reuni todos aqui que eu vou precisar da ajuda de vocês.
1: Que bora
0: vou...
1: falar aí,
0: Lembra
1: mano.
0: daquela festa que eu comentei?
1: Ah.
0: O Filé ficou de bolar um plano, eu acho que vai dar certo.
2: E cadê o Filé?
3: Opa, cheguei, rapaziada.
1: Filé.
3: Para aí, demorei, mas cheguei. Mas aí,
1: tá enrolado.
3: Nem dormi a noite inteira, mas ó, tá tudo aqui. A gente vai dar um jeito de entrar nessa festa. Ó, pensei aqui, Marcelinho, você vai entrar lá pelos fundos, cara, né? Tem uma escada aqui.

0: conheço. Você tá namorando minha filha?
1: Se a senhora permitir.
0: Eu sou muito tua fã.
2: Mãe, a turma tá aí.
3: Ah, gente, a turma do pagode na nossa casa.

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0: Essa música chama-se Só Por Um Momento.
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0: perguntaram muitas vezes. Vocês acharam que isso poderia acontecer, que você ia acontecer tudo isso?
1: Tudo isso o quê?
0: Eu só queria fazer um rap, procurar alguma coisa pra fazer, na verdade, né, meu?
1: No começo do começo do começo, eu só queria arrumar uma namorada.
0: Né?
1: Sim. Dificuldades à parte, se a gatinha da festa me notasse, já era ponto. O simples fato de participar do concurso já era um bom começo. Bom, você veio comigo, ok? Um concurso de rap no Asa Branca de Pinheiros, no ano de 1988. Lino Cris estava lá, ele era uma criança ainda, né? Era uma criança. Mas já estava na pista, né, Bru?
0: Estava lá.
1: Os Metralhas. Começou num concurso de rap lá no Asa Branca de Pinheiros, Horário. 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

Vovó Churrasquinho! Essa é a nossa música, meu pai.

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0: Eu quero ver todo mundo cantando comigo. Aqueles que têm duas paixões e os que não têm também.
1: Sem saber o que faz.
0: Assim fica.

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Fio. Agora é o seguinte. Levantem suas duas mãos aí para que a gente possa fazer uma grande corrente positiva. Levantem-se das cadeiras. Vamos para cima. Para a gente fazer uma corrente de frequência. Para que todos vocês saiam daqui essa noite equalizados na frequência do amor. O amor é a única revolução verdadeira. E a gente veio aqui celebrar essa noite. O poder.

esse momento, porque estamos aqui para celebrar o amor como a única revolução verdadeira. Um sentimento que está contido na existência, mesmo que você não acredite em Deus.

estar em lugar nenhum. Portanto, agora é o momento de fazermos uma revolução aqui dentro. Você vai olhar para o seu lado direito, vai olhar para o seu lado esquerdo, e mesmo que você não conheça a pessoa que está ao seu lado, você vai dar um abraço quem estiver ao seu lado agora. Abrace quem estiver ao seu lado. Sinta as energias positivas do amor. O amor fraterno, o amor revolucionário, o amor que faz com que as pessoas façam suas maiores atitudes de coragem. Dê um abraço quem estiver ao seu lado. Sinta as energias positivas invadindo seu coração, sua alma, seu espírito, para que você saia.

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0: gente usa cama só pra se usar. 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
1: mas eu gosto assim.
2: Uma salva de palmas, Mari Fernandes!
0: Obrigado, gente!

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Acredite na sua força, nos seus sonhos pode crer. Tenha determinação, tenha sede de vencer. Que se Deus te fez sonhar, Ele faz.

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Alô? Está me ouvindo? Não tem mais ninguém aqui. Já pode subir.

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0: Boa noite, Hollywood! Como é que vocês estão? Sejam bem-vindos ao inédito pancadão do Wiz. Preparem-se para abanar as ancas, abanar o bumbum, abanar a cabeça, porque hoje o pancadão é por conta do vosso amigo Wiz. Aqui é pouca conversa, como vocês sabem, comigo, então. Vamos já sentar a braba. Siga.
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Boa noite, Hollywood. Bem-vindos ao Pancadão. Imaginem-se do Wiz, o homem do rock e da música eletrónica. Hoje não é o Pancadão do F, é o Pancadão do Wiz. Pode ser? Uma estreia. É sempre bom experimentar coisas novas. Esta, de facto, vai ser uma experiência muito boa para mim. Espero que estejam a gostar. Como já viram, está a passar alguns clássicos, uma coisa mais soft. Depois, mais para o desenrolar da emissão, vamos apimentando mais as coisas. Já de seguida, MC Marcinho, Glamourosa. Esta vocês conhecem bem. Esta é das clássicas. É dos melhores funks que já foram feitos.

Bora, Hollywood, bora!